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2: 20 horas, 2 minutos. 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
6: 20 horas, 25 minutos.
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1: 20 horas 47 minutos.
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2: 21 horas.
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0: 21 e 9.
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1: 21:14.
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1: 21 horas e 24 minutos.
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1: América. 21:45.
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3: 22 horas.
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0: 2210.
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3: 22 horas e 24 minutos.

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1: 22 horas e 51 minutos.

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1: 23 horas.
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1: 23 horas, 23 minutos.
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1: Vinte e três horas, 45 minutos.
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1: Meia-noite e 12 minutos.
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0: 6:15.
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0: 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Meia-noite e 21 minutos.
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1: 1:31.
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3: Duas horas.
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1: Duas horas e 38 minutos.
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0: 3:27.
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0: 6:39.
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2: 4 horas.
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0: 4:09.
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0: 4:39.
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0: 4:53.
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0: 4:56.
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2: 5 horas.
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2: 5 horas e 17 minutos.
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0: Obrigado.
1: 5:25.
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4: 5:34.
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0: 5:41.
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3: 5:49.
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2: Pedras e Pães. Conta-se que Frei Bartolomeu dos Mártires viveu para servir. Era português, da cidade de Braga. Certa feita, na comunidade em que oferecia seu trabalho, resolveram construir uma catedral monumental. Um templo de grandes proporções que pudesse abrigar multidões. Para isso, os nobres se reuniram e acertaram de, anualmente, contribuírem com elevadas somas. Começou a construção. Ergueram-se as colunas, as paredes, chegou-se ao teto. Foi então que Frei Bartolomeu percebeu que uma crise havia chegado ao país, atingindo o povo. Os menos favorecidos lutavam contra a fome, a miséria, as doenças. Como chefe daquela comunidade religiosa, ele tinha à sua disposição todo aquele dinheiro arrecadado, cuja administração lhe competia. Especialmente, é claro, para a construção da catedral. Naquele ano, ele deixou a catedral parada. Ela tinha teto, pensou. Podia esperar. Os nobres, no entanto, prosseguiram a entregar elevadas somas. No segundo ano, a construção continuou parada. Também no terceiro, no quarto, no quinto. 10 anos depois, a catedral estava do mesmo jeito. Nada de ficar pronta. Embora confiassem em Frei Bartolomeu, os nobres se reuniram, organizaram uma comissão e 6 deles foram conversar com o Frei. Amigo de todos, ele os recebeu fraternalmente e os escutou. Por fim respondeu: de acordo com a minha contabilidade, há mais de 2.000 famílias em necessidade. Como pai espiritual de todas elas, não posso permitir que meus filhos passem fome. Tudo tem sido gasto com a nossa própria gente. Um deles disse: mas Frei, está certo que o Senhor ajude essas criaturas? Poderia retirar uma pequena percentagem da soma que lhe entregamos? O velho Frei suspirou, ergueu os ombros, uniu as mãos e respondeu: os senhores me fazem uma proposta muito curiosa. Vejam bem, lê-se no Evangelho que Jesus no deserto foi convidado a transformar pedras em pães. Os senhores, entretanto, estão me pedindo justamente ao contrário, que eu transforme pães em pedras. Tinha razão o pastor daquelas almas. A vida humana nos merece todo respeito. Em se falando sobre direito, o primeiro de toda criatura é o de viver. Portanto, alimentar corpos, prover as necessidades básicas dos nossos irmãos, se constitui não em caridade, mas em dever de irmão para com seu irmão. Toda moral se resume na caridade e na humildade, isto é, nas duas virtudes contrárias ao egoísmo e ao orgulho. No que diz respeito à caridade, e aqui não importa se você tem ou não uma crença religiosa, o Evangelho de Mateus coloca claramente como condição absoluta da felicidade: vinde, benditos de meu Pai, possuí por herança o reino que vos está preparado desde a fundação do mundo. Porque tive fome e me destes de comer, tive sede e me destes de beber, era estrangeiro e me hospedastes, estava nu e me vestistes, adoeci e me visitastes, estive na prisão e me fostes ver. Em verdade vos digo que quando fizestes a um desses meus pequeninos irmãos, a mim o fizestes. E sintetizando a lição, Jesus recomendou: amai-vos uns aos outros, praticai o bem sem ostentação, fazei aos outros o que quereríeis que vos fizessem. Pense. Pense nisso. Mas pense agora. Chegamos assim ao final de mais um Pense Nisso. 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
5: As lavouras de algodão estão se desenvolvendo bem no estado. Para esta safra, houve um aumento de aproximadamente 4% da área de plantio. São cerca de 1,5 milhão de hectares plantados.
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0: Segunda-feira, 22 de junho de 2026. Mato Grosso está entre os estados com mais mortes no trânsito ligadas ao álcool. Marcha para Jesus leva milhares de pessoas às ruas da capital neste fim de semana. Terminal entre Campo Verde e Primavera do Leste entra em fase de testes. Elefanta Baby deixa a casa de adaptação e começa a conhecer o novo recinto em Chapada dos Guimarães. Essas e outras informações você escuta agora aqui no Primeira Página.
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0: Uma excelente manhã para você, ouvinte. Que bom ter você por aqui junto comigo. Eu sou Yasmin Oliveira, muito prazer. Vamos juntos até às 8 horas da manhã com muita informação, junto com a equipe de jornalismo da nossa rede de rádios da Centro América. Que bom mais uma vez ter você por aqui junto com a gente. Você que ligou o carro agora, a gente sempre começa o som do seu carro agora. Você que está aí nos acompanhando pela internet, primeira vez que você está por aqui, então deixa eu te contar que a gente sempre começa o nosso dia falando os marcos da data. E hoje, segunda-feira, 22 de junho de 2026, é uma data que marca o início de uma nova estação e também o momento de olharmos com atenção para o clima. Hoje é Dia Mundial do Ar, uma data que celebra a arte da aerografia, uma técnica que combina precisão e criatividade, aerografia, muito utilizada no designer automotivo, na customização e nas artes visuais. Ela é essencial para profissionais que transformam superfícies em telas de alta definição. O inverno 2026 também começou oficialmente no domingo, 21 de junho. E para Mato Grosso, a estação promete ser bem diferente do que imaginamos quando pensamos em frio. A previsão é de inverno atípico, com temperaturas acima do normal e muita umidade. Além de dias com picos de calor intenso, é preciso ficar alerta também aos dias secos e quentes, que eles criam condições favoráveis, expansão de queimadas aqui na nossa região. E também hoje nós comemoramos o dia do orquidófilo. É, orquidófilo. Uma data dedicada àqueles que se dedicam ao estudo, cultivo e preservação das orquídeas. Mais do que uma paixão, é um trabalho de paciência e também conexão com a biodiversidade. Que a sua segunda-feira seja de atenção às mudanças climáticas, seja de cuidado com o meio ambiente, também de muita produtividade. Uma excelente segunda-feira para você. Vamos começar o nosso dia sabendo como é que está o trânsito neste momento aqui na região metropolitana. A Stephanie Gomes que tem as informações. Bem-vinda, Stephanie. Bom dia.
2: Bom dia, Yasmin. Uma excelente semana para você e também a todos os motoristas que estão nas ruas, indo para o trabalho, para os seus compromissos ou já trabalhando, né? Porque a gente sabe que muitos motoristas por aplicativo nos escutam. Por isso, eu atualizo você, motorista, que na Avenida das Torres, nesse momento, está com o trânsito fluindo bem, mas esse não é o mesmo cenário na Joaquim Murtinho, que cruza ali com a Avenida Senador Metello, próximo aqui do Estádio Dutrinha. Temos uma movimentação um pouco mais intensa. O trânsito está seguindo normalmente também na Miguel Sutil, próximo ao Parque Mãe Bonifácia. Mas é claro, a Miguel Sutil, conforme o horário vai chegando, o trânsito nela vai aumentando também. Então, atenção para você. Vamos finalizar falando de Várzea Grande, porque na Avenida Senador Filinto Miller, em Várzea Grande, né, no sentido centro-sul, está um pouco mais intensa a movimentação e o motorista ele pode encontrar, sim, um pouco mais de lentidão por ali, viu? E é claro, né, Yasmin, a gente reforça que o nosso WhatsApp está aberto para você, motorista, mandar qualquer aviso sobre o trânsito aqui no nosso jornal Primeira Página. Eu volto contigo, Yasmin.
0: Muito obrigada, Stephanie, pelas informações. Agora eu vou lá para Rondonópolis, porque a Stephanie falou do trânsito aqui na região metropolitana. E olha, gente, tem um dado que assusta. Neste fim de semana, mais de 50 veículos foram apreendidos e 13 pessoas foram encaminhadas à delegacia durante operações realizadas em Rondonópolis. Alex Bettinardi tem as informações. Bom dia, bem-vindo.
3: Olá, bom dia, Yasmin. Bom dia a todos que nos acompanham. Na operação Lei Seca realizada na Vila Aurora, 11 motoristas foram flagrados dirigindo sob efeito de álcool e outros 6 se recusaram a fazer o teste do bafômetro. A fiscalização também identificou 16 condutores sem habilitação e diversas irregularidades em veículos. Já em outra ação da Polícia Militar, no Jardim Atlântico, 14 motos foram apreendidas após denúncias de manobras perigosas. Um dos condutores tentou fugir da abordagem, colidiu contra uma viatura e, segundo a polícia, estava sem habilitação e havia consumido bebida alcoólica. A orientação para quem vai sair é simples. Se for beber, organize um transporte seguro e evite colocar a vida dos outros em risco. Yasmin.
0: Alex, quero aproveitar a sua participação aqui para falar também, aproveitando aí da região sudeste, que nós tivemos neste fim de semana a inauguração de mais, da primeira etapa, na verdade, da expansão da Malha Norte e do novo terminal ferroviário entre Dom Aquino, Campo Verde e Primavera do Leste, né? Conta pra gente os detalhes dessa inauguração.
3: Yasmin, a estrutura promete ampliar a capacidade de escoamento da produção e reduzir os custos logísticos no estado. O terminal ferroviário na BR-070 ocupa uma área de 200 hectares, em uma das principais regiões produtoras de grãos do estado. A ferrovia Vicente Emílio Vuolo tem 162 quilômetros de trilhos até o complexo ferroviário de Rondonópolis, de onde sai em média 25 milhões de toneladas de grãos por ano. O novo terminal deve ampliar a ligação das regiões produtoras de Mato Grosso com o Porto de Santos. A obra, que começou em novembro de 2022, recebeu mais de 5 bilhões de reais em investimentos privados e integra o novo PAC, o Programa de Aceleração do Crescimento do Governo Federal. Durante o discurso, o atual vice-presidente do Brasil, Geraldo Alckmin, falou sobre os efeitos na economia.
4: O ano passado, nós exportamos 162 bilhões de dólares do agro no Brasil. Batemos o recorde de exportação brasileira. Faz um efeito na economia impressionante. E com melhor logística, vai melhorar a nossa competitividade.
3: Yasmin, o novo terminal tem capacidade de descarregar até 35 caminhões por hora e um sistema de carregamento de 16 vagões no mesmo período. A estrutura tem ainda balanças rodoviárias, área de apoio aos motoristas, estacionamento para 250 caminhões. O terminal entra agora em fase de testes. No próximo semestre estão previstas as primeiras operações supervisionadas de transporte de carga e a expectativa é de que a partir do ano que vem o complexo movimente até 10 milhões de toneladas de grãos por ano. A próxima safra de soja da região de Dom Aquino, Primavera do Leste, Campo Verde, já poderá ser escoada no novo terminal. A gerente de relações governamentais da Rumo, Andriele Rodrigues, comentou sobre o projeto que trará mais desenvolvimento aos municípios vizinhos. Vamos ouvir.
5: A gente tem um impacto bem grande na questão de empregos, então a gente desenvolve com os municípios, parceria sempre com os municípios, projetos sociais, né, projetos de responsabilidade ambiental e social.
3: Projeto assinado em 2021 pelo governo do estado e a empresa construtora tem aí um total de 743 quilômetros de ferrovia, passando por 16 municípios, daqui de Rondonópolis até Lucas do Rio Verde, um ramal para Cuiabá também, tudo interligado ao Porto de Santos. Yasmin, são essas informações. Volto com você na capital. Boa segunda-feira para a gente.
0: Para todos nós, Alex, é uma obra muito importante, né? A ferrovia Vicente Emílio Vuolo, uma expectativa muito grande de que ela seja concluída. Essa é só a primeira etapa que foi entregue agora, mas imagine só, né? Vai sair de Rondonópolis, lá do porto, cerca de 25 milhões de toneladas de grãos por ano. É um volume muito grande. É uma obra muito importante também para ampliação da nossa logística de escoamento de grãos aqui no estado. A gente sabe que Mato Grosso é o maior produtor de grãos do Brasil, e não só de grãos, mas também a gente tem o mesmo na pecuária, uma produção gigantesca no algodão. Então, com certeza, essa obra da ferrovia é muito importante para a região e para a logística do nosso estado também. Agora, mudando de assunto, 6h45, antes do intervalo, a Polícia Civil de Mato Grosso, gente, adotou um novo protocolo para o atendimento e a investigação de casos de pessoas desaparecidas. Quem conta pra gente as mudanças é a Clara Lucite.
6: A medida estabelece procedimentos iguais em todo o estado para dar mais agilidade e eficiência às buscas. Entre as principais mudanças está a obrigatoriedade do registro imediato do boletim de ocorrência, sem a necessidade de aguardar qualquer prazo para comunicar o desaparecimento, como explica a escrivã-chefe da Polícia Civil, Janaína Paulo Brito de Souza.
7: Não existindo qualquer necessidade de aguardar 24 ou 48 horas para o registro da ocorrência e o início das buscas. O registro deve ser imediato. Quanto mais rápida for a comunicação do desaparecimento às autoridades policiais, maiores são as chances, né, de localização dessa pessoa. Outro avanço significativo foi o fortalecimento da atuação integrada entre a Polícia Civil, através do Núcleo de Pessoas Desaparecidas, a Politec, com os institutos de identificação, os hospitais, unidades de acolhimento e demais instituições parceiras. Essa integração permite uma troca de informações mais eficiente e maior agilidade na adoção das medidas de busca de localização.
6: Outra mudança é a identificação de pessoas sem identidade conhecida, como explica a escrivã-chefe.
7: Estamos ampliando os mecanismos de identificação de pessoas com identidade desconhecida, né? Sejam elas vivas ou falecidas, por meio da utilização de impressões digitais, exames odontológicos, análises de DNA, reconhecimento facial também, possibilitando também o cruzamento de informações e aumento de chances de identificação e localização.
6: Segundo a Polícia Civil, todas essas medidas têm um único objetivo: oferecer uma resposta mais rápida, eficiente e humanizada às famílias, aumentando as chances de localização das pessoas desaparecidas. Clara Lucite para o Primeira Página.
0: Obrigada, Clara, pelas informações. Vamos para o intervalo, daqui a pouco a gente volta por aqui atualizando o estado de saúde do cacique Raoni, falando também sobre uma oficina bem bacana que está sendo realizada lá na região norte do estado para a preservação da língua indígena. Olha que interessante, a gente conta para você daqui a pouco, depois do intervalo.

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1: Excelente manhã para você, ouvinte. De volta por aqui, Cuiabá neste momento 23 graus, dando um giro aqui na temperatura pelos municípios do nosso estado. Em Sorriso agora também 22 graus, em Cáceres 22 graus, Barra do Garças 20, Rondonópolis também 20. São aqui essa temperatura nos principais municípios aqui do nosso estado. E Sinop ali do ladinho de Sorriso também, a temperatura se repete, 21 graus é a temperatura neste momento lá no Nortão. Por falar no Nortão, nós vamos para lá agora falar com a Beatriz Schaeffer, direto de Sorriso. Ela atualiza pra gente como é que tá o estado de saúde do líder indígena, o Raoni Mactutiri.

0: técnica minimamente invasiva. O procedimento ocorreu sem complicações. De acordo com o boletim divulgado pelo hospital, o líder indígena apresenta uma boa evolução clínica no pós-operatório. Ele segue internado na unidade de terapia intensiva, está consciente, responde às solicitações da equipe médica, não apresenta febre e respira sem o auxílio de aparelhos. E é claro, a gente segue acompanhando o estado de saúde do líder indígena. Com essas informações, eu retorno ao Estúdio Glass com você, Yasmin.
1: Muito obrigada, Beatriz. Excelente manhã para todos aí na região norte do estado e um bom jornal. Ainda falando sobre indígenas, cerca de 400 indígenas de uma aldeia lá no nortão do estado, Mairoiu, em Mato Grosso, participaram de um projeto de valorização e revitalização da língua Apiacá. As atividades, elas foram realizadas ao longo de 2 anos e envolveram crianças, jovens e adultos na comunidade. Quem tem as informações para a gente é o Fabrício Baldini.
2: O projeto foi dividido em 4 módulos com aulas de vocabulário, gramática e práticas de leitura, escrita e conversação. O ensino também foi integrado à rotina escolar da aldeia, com encontros semanais. Além do aprendizado da língua, as oficinas trabalharam tradições e elementos culturais do povo Apiacá. Segundo os organizadores, a iniciativa busca fortalecer a identidade da comunidade e incentivar o uso do idioma entre as novas gerações. O Rafael Morimã, que é monitor do projeto, falou com a gente sobre a importância do trabalho. Vamos ouvir.
3: Esse trabalho foi um início, né, de muitas lutas que a gente vem enfrentando, né, que a gente foi forçado a apagar a nossa memória. Tem algumas práticas que a gente não pratica mais devido ao apagamento. Mas a língua é fundamental, né, para a gente dar continuidade. Esse projeto é o primeiro passo. Antigamente a gente não tinha gramática, a gente não tinha nada. Pouco material. Hoje a gente tem muito material para a gente ensinar. E agora a gente vai dar continuidade mais com esse projeto para a gente aprender cada vez mais. Aquele incentivo maior que a gente tem para poder falar na frente. Eu sou Apiacá, eu falo minha língua.
2: Moradores já relatam que crianças passaram a utilizar palavras em Apiacá no dia a dia. O projeto também vai produzir uma cartilha ilustrada, um caderno de exercícios e um manual pedagógico para apoiar as atividades escolares. A ação conta com a parceria da Universidade de Brasília e faz parte de um programa de valorização da cultura indígena. Fabrício Baldini, para o Primeira Página.
1: Muito bacana esse trabalho feito pela UFMT, né? Aliás, desculpa, em parceria com a Universidade de Brasília, feito por uma usina hidrelétrica lá da região norte do estado, esse programa de valorização à cultura, né? 400 indígenas participam lá da aldeia Meiroiu, aqui em Mato Grosso. Língua Apiacá, tem que preservar mesmo, né, gente? A história é cultura e é passar de uma geração para outra também. Agora, mudando de assunto, saindo dos povos indígenas e falando agora sobre produção agrícola, 6,56, Mato Grosso manteve a liderança nacional do valor bruto da produção, o VBP, né, a agropecuária, em maio de 2026, manteve esse ritmo em alta, mesmo com a leve retração em relação ao ano anterior, o ano passado. O estado registrou aproximadamente 213 bilhões, abaixo de 225 bilhões contabilizados em maio de 2025. Se comparado mês a mês, a queda foi de aproximadamente 5%. Apesar da variação negativa, o desempenho, ele mantém o estado na primeira posição do ranking nacional, sustentando principalmente a força das lavouras, que representam mais de 75% do valor bruto da produção total, somando aproximadamente 161 bilhões de reais nesse período. Dentro desse recorte, a soja segue como o principal produto, com mais de 90 bilhões de reais dentro desse projeto. Aliás, desse programa, né, e também da nossa produção agrícola. 6,57, ainda sobre esse assunto, o agro é responsável por quase 1 em cada 4 reais que são gerados pela economia brasileira. Você sabia disso? Por isso, a reforma tributária tem sido acompanhada de perto pelos produtores e também especialistas do setor. Afinal de contas, quando muda a forma de cobrar impostos, os reflexos, eles podem chegar também em toda a cadeia. A produção do campo até os preços dos produtos que a gente consome no supermercado.

0: Cuiabá, esse tema da reforma tributária foi discutido durante um encontro que reuniu lideranças femininas do agronegócio para falar dos desafios e transformações que estão a caminho. Nós conversamos com a idealizadora desse projeto, que foi realizado aqui em Cuiabá, a Lorena Lacerda, e ela falou sobre isso. Vamos ouvir.
1: Olhar os seus custos, entender os tributos, como eles devem ser bem planejados para uma melhor gestão financeira, é essencial para um setor que está vivendo com margens cada vez mais apertadas, porque os custos aumentaram, os preços das commodities caíram, e cabe a nós sabermos como fazer essa gestão financeira dos negócios.
0: As mudanças ainda estão sendo implementadas, mas as dúvidas já fazem parte da rotina de produtores e também pecuaristas. A reforma tributária, ela prevê a substituição de impostos como PIS, COFINS, ICMS e ISS por um novo modelo baseado no IBS e também no CBS. A proposta é simplificar esse sistema e permitir o aproveitamento mais amplo do crédito tributário ao longo da cadeia produtiva. Quem explica para a gente é o consultor tributarista, o Paulo Machado.
2: Os estados faziam a gestão completa do ICMS, que é o Imposto sobre Circulação de Mercadorias e Serviços. Para esse modelo novo, que é o IBS, Imposto sobre Bens e Serviços, o estado perde essa gestão. Essa gestão vai estar dentro de um comitê gestor do IBS, onde os estados têm representantes nesse comitê. A CBS é uma contribuição sobre bens e serviços, é a irmã gêmea do IBS, um tributo federal.
0: Produtores que faturam até R$3.600.000 por ano vão poder escolher se querem ou não migrar para esse novo modelo. A mudança não acontece de uma vez. Essa transição ela vai ser realizada aos poucos e deve se estender até 2033. Até lá, o jeito é usar as regras antigas. Na verdade, vai ser um processo de transição. Regras antigas e também as novas. As duas vão funcionar ao mesmo tempo. E aí nós conversamos com o Paulo Machado, que é consultor tributário, também sobre esse assunto. Vamos ouvir.
2: O fato de ter um CNPJ não significa que ele vira uma pessoa jurídica, mas ele tem que correr atrás disso. A outra questão, olhar para o sistema. Ele precisa emitir nota fiscal, então ele precisa ter um sistema e cadastrar esse sistema corretamente. Isso ele tem que correr atrás, porque a partir de 27 ele já tem a CBS iniciando a partir de 27.
0: Tá aí então as informações para você, produtor rural, que está nos ouvindo agora. Informações importantes para você ir se adaptando a esse modelo que está em transição. Nós vamos para o intervalo. Você de Sorriso e Rondonópolis tem o seu jornal local agora. E para você aqui da região metropolitana e também de Cáceres, vamos juntos até às 8 horas da manhã. A gente já volta.

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2: 7:01.
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1: Primeira página de volta para você que chegou agora, seja muito bem-vindo. Até às 8 horas da manhã, você segue bem informado aqui com Primeira Página na sua Rádio Easy. Agora 7:04, depois de 2 anos de espera, sabe quem chegou lá em Chapada dos Guimarães? Uma nova moradora muito especial, a Elefanta Baby. Ela chegou ao seu novo lar neste fim de semana. A elefanta asiática foi levada para o Santuário de Elefantes Brasil, em Chapada, e agora começa a sua nova fase, que é longe daquele cativeiro que ela vivia, né? Agora ela tem que reconhecer aí o seu novo ambiente, seu novo espaço de moradia. Baby, para você que não sabe, é uma elefanta que viveu por décadas sob cuidados humanos e aguardava a transferência desde o fechamento do zoológico do maior parque temático da América Latina, o Beto Carreiro, em Santa Catarina, lá em 2024. Toda a operação de transporte foi feita por uma equipe especializada, com acompanhamento de veterinários e também tratadores durante o trajeto. Nos primeiros dias, a Baby vai permanecer em uma área preparada especialmente para essa adaptação dela. Ela já saiu da caixa, saiu com menos de 1 hora, o que é muito bom, porque alguns elefantes demoram muito para sair de dentro da caixa, quando eles chegam a essa caixa de transporte, onde o animal é trazido, é levado, colocado em cima do caminhão. Então tem todo esse processo, a caixa chega, é colocada, é aberta ali a porta e espera no tempo do animal para ele sair. E a Baby saiu com pouco tempo, considerado até pouco tempo, 1 hora. Ontem ela já estava tranquila, fazendo um reconhecimento logo ali do primeiro recinto que foi deixado para ela. E tá seguindo bem nessa transição. O Santuário de Elefantes Brasil, para você que não sabe, é o único da América Latina dedicado exclusivamente ao acolhimento de elefantes resgatados de zoológicos, circos e outras situações de cativeiro. Ele não é aberto ao público, tá? O santuário. Ele é especialmente para os animais. Então, só quem fica lá é a equipe que trata, que cuida desses elefantes, com um espaço muito grande de área para que eles possam circular. A expectativa agora é que, aos poucos, a elefanta Baby se adapte ao novo ambiente e possa viver com mais liberdade, autonomia e qualidade de vida. Muito bom. 7:07, agora eu vou para as ruas. Quero falar com a Stephanie Gomes, que ela tem informação do trânsito para a gente. Atualiza como é que está o trânsito aqui na região metropolitana. Stephanie.
2: Bom dia, Yasmin. Vamos atualizar o motorista agora das principais vias de Várzea Grande e Cuiabá, porque na Rodovia dos Imigrantes está com uma lentidão bem grande, uma fila enorme que começa desde o cruzamento com a Filinto Miller até chegar no Trevo do Lagarto. E sobre a ponte Amário Andreasa, com trânsito bem carregado também nesse momento, que vai de Várzea Grande até Cuiabá, um pouco dessa lentidão, então vale o recado para o motorista. Já na Avenida Frei Coimbra, o trânsito está fluindo bem, sem muita lentidão, mas vale o motorista ficar atento aí nessa região. Em Cuiabá, Avenida Marechal Deodoro, próximo ao IFMT, com trânsito um pouco mais lento nesse horário. Na Avenida José Monteiro de Figueiredo, próximo ao Batalhão da Polícia Militar, com trânsito seguindo normalmente nesse momento, sem muita lentidão. E para finalizar, ainda em Cuiabá, Avenida Engenheiro Kidalguro, que está com trânsito mais intenso, e o motorista pode encontrar um pouco mais de lentidão sobre a ponte um professor Benedito Figueiredo. Durante a nossa programação, vamos continuar atualizando sobre o trânsito. Yasmin.
1: Stephanie, pelas informações, obrigada. Você ouvinte, se quiser participar junto com a gente, pode mandar sua mensagem, manda seu áudio para cá. Por falar nisso, o Geraldo, ele mandou um áudio pra gente falando também sobre essa situação, uma situação que ocorre lá na Rodovia dos Imigrantes. Vamos ouvir.
3: Bom dia, pessoal, tudo bem? Só uma informação, aconteceu um acidente fatal ali na Rodovia dos Imigrantes, na altura da entrada do Bom Sucesso ali, passando um pouquinho, entre um caminhão e um motoqueiro. E o que está acontecendo ali é muito sério, tem uma obra de drenagem ali, que já tem quase 1 ano ali, obra que faz em uma semana se pegar para fazer. Estreitou mais a pista ainda agora, nesses dias. Então, semana passada foi 2 acidentes sérios que teve ali. E hoje mais um acidente fatal.
1: Tá aí, então, a informação do Geraldo, que falou pra gente aqui sobre esse problema lá na Rodovia dos Imigrantes. É muito perigoso, né, Geraldo? E a gente vai tentar entender que obra que é essa que tá tanto tempo sendo realizada aí, que não foi concluída ainda, e se isso está impactando no trânsito e também nesses acidentes fatais que ocorreram aí nessa região. Tá, Geraldo? Obrigada pelo alerta. Nossa equipe já está aqui verificando esse assunto. E por falar ainda em trânsito, gente, infelizmente, Geraldo falou aqui sobre mortes, e a gente tem que dizer que Mato Grosso está entre os estados com as maiores taxas de mortes no trânsito relacionadas ao consumo de bebida alcoólica no país. Quem vai trazer as informações para a gente é o Lucas Iglesias, com os dados completos.
4: Bom dia, Yasmin, bom dia a todos. Segundo o levantamento divulgado pelo Centro de Informações sobre Saúde e Álcool, o estado registra taxa de 11,1 mortes por 100 mil habitantes. O índice está bem acima da média nacional, que é de 6,2 mortes por 100 mil habitantes. O estudo analisa as mortes no trânsito associadas ao consumo de bebidas alcoólicas e aponta que fatores como rodovias mais perigosas, menor fiscalização e dificuldade de acesso a serviços de emergência podem influenciar esses resultados. Os dados também mostram que a maior parte das infrações acontece no fim de semana, durante a madrugada também. No cenário nacional, a lei seca ajudou a reduzir as mortes no trânsito ao longo dos últimos anos. Em 2010, o Brasil registrou cerca de 15 mil mortes relacionadas ao consumo de álcool no trânsito. Já em 2024, esse número caiu para 13.075. Isso representa uma redução de 19,5% em 14 anos. Mas o levantamento também traz um alerta. Depois de uma queda contínua até 2019, as mortes voltaram a crescer a partir de 2020. Segundo os pesquisadores, o uso de aplicativos e ferramentas que ajudam motoristas a identificar blitz tem reduzido a efetividade das fiscalizações. Por isso, especialistas defendem mais ações de prevenção, fiscalização e oferta de alternativas seguras para quem consome bebida alcoólica. Lucas Iglesias para o Primeira Página.
1: Obrigada, Lucas, pelas informações. Nós recebemos também, gente, ainda sobre trânsito, uma outra mensagem de uma outra ouvinte que passou lá pela região da Imigrantes e que também acompanhou como é que está o movimento lá devido a esse acidente com vítimas. Vamos ouvir.
5: Quem é essa que está... Tanto tempo,
6: exatamente, pegar, Geraldo. Não, acabei de passar.
5: E se isso está impactando no trânsito?
6: Na entrada de Bom Sucesso, na Rodovia dos Imigrantes, um acidente com vítima, um motoqueiro. Acho que acabou de chegar o bombeiro, o pessoal da Rota do Oeste aqui. Infelizmente, um acidente com vítimas.
1: Pois é. Nosso ouvinte também passou por lá, então, e mandou as informações aqui pra gente. Obrigada pela mensagem, tá, nosso ouvinte. Quem mandou também outra mensagem, uma outra ouvinte nos mandou mensagem aqui e ela falou sobre um outro problema em um outro trecho aqui de Cuiabá. Vamos ouvir.
7: Bom dia, Yasmin. Bom dia a todos. Aqui é a Gabriela e eu queria fazer uma colocação e um pedido também. Eu acabei de passar ali na Juliano Costa Marques e a CEMOB está lá novamente liberando a faixa da direita. Só que a gente nunca sabe o que esperar. A gente tem dia que passa lá e a faixa não está livre, ou seja, tem que parar no sinal. Tem dia que a gente passa e a faixa está livre e realmente a gente nunca sabe se pega a via ou se a gente evita, né? Porque dependendo, ela fica mais rápida ou mais devagar. Então eles podiam realmente dar uma posição para a gente de quando que essa faixa vai estar efetivamente liberada para a gente começar a acessar mais a via, né? Muito obrigada e bom dia a todos.
1: Muito obrigada, Gabriela, pelo seu áudio, pela sua mensagem. Agradecer também a Sônia Maria, que nos mandou a outra mensagem anterior aqui, falando sobre esse acidente lá na Imigrantes. Gabriela, a gente vai atrás dessa resposta para você, tá? Esse é um problema que a gente já mencionou, já contou aqui na Primeira Página. Essa faixa já foi fechada, já foi liberada e agora de novo, a informação que a gente tinha que estava ocorrendo normalmente. Mas nós vamos atrás dessa informação para você e vamos tentar trazer ainda hoje aqui no jornal, tá bom? Continuando por aqui, ainda falando sobre trânsito, você sabe quando que você tem que usar a seta quando você entra na rotatória? Será que é obrigatório? O que que você acha, motorista? Você tem que acionar a seta para sinalizar enquanto você está rodando ali na rotatória? Nós vamos atrás dessa resposta, porque... E a ideia, gente, dessas pílulas que a gente acaba trazendo aqui é ajudar você motorista, tá? A circular melhor aqui na cidade. A gente sabe que a gente tem muitos problemas no trânsito, um congestionamento muito grande, um fluxo muito grande de veículos. E também nós temos aqueles veículos, aqueles motoristas que o trânsito já está difícil e o motorista também não ajuda. Então a ideia é você aprender e fazer da maneira correta. Vamos ouvir o que disse aqui a Coronel Franciane Siqueira, do Batalhão de Trânsito.
8: Duas situações principais em que a seta ela deve ser utilizada: ao sair da rotatória e também ao ingressar na rotatória. O erro mais comum é circular sem qualquer sinalização ou ligar a seta apenas depois de iniciar a manobra de saída, quando a informação já perdeu parte da sua utilidade. Então, em caso de acidente, quem poderia estar certo ou errado vai depender muito da característica que esse acidente ocorreu, mas alguns fatores são determinantes. Nós podemos citar quem tinha a preferência de passagem, se houve respeito à sinalização vertical e horizontal, se o condutor utilizou a seta corretamente, se a velocidade desenvolvida pelos veículos era adequada e principalmente as condições da via e a dinâmica do acidente. Então, por exemplo, se um motorista sai da rotatória sem sinalizar, ele pode contribuir para o acidente, porque ele deixou de informar a sua intenção aos demais usuários. A seta, ele não é apenas uma obrigação legal, mas ela é uma ferramenta de segurança. Na rotatória, o uso correto da sinalização reduz conflitos, evita acidentes e torna o trânsito mais previsível para todos.
1: Tá, então a resposta. Aprendeu agora? Tem que sinalizar com antecedência, tanto para entrar na rotatória quanto para sair dela, tá? É importante. A gente sabe que tem muitos motoristas e muitos congestionamentos que acabam ocorrendo, principalmente nas rotatórias, por esperar, né? Quem é que vai entrar na rotatória primeiro? E sempre a preferência de quem está à direita. A gente já trouxe também essa fala aqui da Coronel explicando sobre isso no trânsito. Ainda sobre trânsito, mas agora falando sobre decisões da Justiça, o presidente do Tribunal de Justiça de Mato Grosso e governador em exercício, o José Zuquim Nogueira, ele vetou integralmente o projeto de lei que criava o programa CNH Social e incluía pessoas com deficiência entre os beneficiários. Segundo o presidente, a decisão foi baseada em parecer da Procuradoria-Geral do Estado, responsável pela análise jurídica dos projetos aprovados pelo Legislativo. O órgão apontou a inconstitucionalidade da proposta e, de acordo com a PGE, a criação da CNH Social representaria uma invasão da competência do Poder Executivo, já que trata de matéria relacionada à organização e às atribuições de secretarias e órgãos da administração pública estadual. O parecer também destaca que o projeto geraria despesas para o Executivo sem apresentar estimativas do impacto orçamentário e também financeiro que é necessário para a implementação do projeto. Com o veto, a proposta retorna à Assembleia Legislativa, onde os deputados estaduais devem decidir pela manutenção ou derrubada da medida. O projeto havia sido aprovado em plenário no dia 27 de maio deste ano. Vamos para o intervalo agora, na sequência a gente volta por aqui, vamos falar sobre a Marcha para Jesus, reuniu milhares de fiéis neste fim de semana aqui em Cuiabá, 29ª edição da Marcha para Jesus. A gente conta os detalhes para você depois do intervalo.

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1: De volta com Primeira Página. Muitas mensagens de ouvintes por aqui. A gente fica muito feliz em receber a sua participação, tá? Quem mandou mensagem pra gente aqui, o Ercílio Lucas, ele disse: bom dia, Yasmin, esse entroncamento da Mato Grosso com a Coronel Duarte e também a Rubens de Mendonça, avenida do CPA, ficou muito ruim para quem tem caminhão baú. Esses engenheiros aí que projetaram têm que pensar melhor nisso, né? Disse aqui o nosso ouvinte, o Ercílio Lucas, ele disse que tá complicado passar com um caminhão baú ali naquela região. Obrigada por sua mensagem, tá bom, Ercília? A gente vai encaminhar aqui para a CEMOB. Olha, e tem outro ouvinte que mandou aqui, a Lidiane de Oliveira. Ela está falando sobre a questão do uso da seta que nós trouxemos ainda há pouco aqui. Ela disse: é importante lembrar também que a seta é para informar a sua intenção e não é um pedido de autorização. Quem está atrás tem que respeitar e não acelerar e buzinar quando você liga a seta. Claro que se o carro estiver ao seu lado e não ligeiramente atrás, não tem como você ocupar o mesmo espaço que ele, né? Mas é preciso bom senso sempre. Muito boa a sua mensagem também, Lidiane, concorda. Aqui em Cuiabá a gente tem um hábito, a gente não, né? Eu digo assim, no trânsito, as pessoas ligam a seta e ela está demonstrando a intenção de mudar de pista, mas infelizmente o motorista parece que ele não dá a preferência, ele faz é acelerar para passar primeiro. Né? E é disso que se trata essa mensagem aqui da Lidiane. O Flávio Trindade também parabenizando a nossa equipe, dizendo que essa iniciativa de colocar essas pílulas, né, essas falas aqui, para incentivar e orientar o motorista do uso essencial da seta é muito boa. Ele disse: temos que acabar com essa fama de que Cuiabá não tem bons motoristas. Flávio Trindade, obrigada, viu? Ah, tá, desculpa. Na verdade, não é caminhão baú. Ele diz que o nosso ouvinte, o Ercílio, ele diz que para acessar o bairro Baú é difícil nesse entroncamento entre a Mato Grosso com a Coronel Duarte Rubens de Mendonça. Agora sim ficou claro. Obrigada, viu, Ercílio? A gente vai encaminhar aqui pro pessoal da CEMOB, tá bom? Agora, falando sobre o mercado internacional, 7h24, o primeiro-ministro, né, o Keir Starmer, ele anunciou que vai deixar o cargo de primeiro-ministro do Reino Unido e a transição deve ser concluída até o retorno do parlamento em setembro. Starmer, ele afirmou que já conversou com o rei Charles e que vai permanecer no posto até a escolha do sucessor, para garantir uma mudança de governo sem sobressaltos. A saída ocorre após meses de pressão dentro do Partido Trabalhista. Nos últimos dias, o movimento ganhou força com o avanço de nomes que defendem uma renovação na liderança. As indicações de candidatos devem começar no dia 9 de julho. Para disputar o comando do partido, os interessados precisam do apoio de pelo menos 20% dos parlamentares trabalhistas. Com a saída de Keir Starmer, agora o Reino Unido terá o sétimo chefe de governo em apenas 10 anos. A expectativa está voltada para a escolha do novo líder que assumirá o cargo britânico nos próximos meses. E a gente acompanha, porque nesse caso também, no mercado internacional, essas movimentações são muito importantes. E tem um dado bem bacana que foi divulgado no fim da semana passada, que a gente traz para você agora, ouvinte, que envolve a educação. O Brasil alcançou um marco muito importante. Pela primeira vez, a taxa de analfabetismo ficou abaixo de 5% da população. Segundo o IBGE, 8,4 milhões de brasileiros com 15 anos ou mais ainda não sabem ler e escrever um bilhete simples. Olha que dado impressionante. 8,4 milhões de brasileiros não sabem ler e escrever. Mesmo assim, o índice, apesar de ser grandioso esse número, o índice caiu 4,9% em 2025. É o menor desde o início da série histórica. Em comparação com o ano passado, o país reduziu em cerca de 592 mil o número de pessoas analfabetas. Mas os desafios ainda continuam, viu? É um avanço importante, mas ainda temos mais da metade dos analfabetos precisando ser colocados, né, para para a educação básica, para aprender a escrever e ler o nome. Estão, e esse dado também mostra que mais da metade desses analfabetos estão no Nordeste e que quase 60% tem 60 anos ou mais. A pesquisa também mostra avanços na escolaridade. Hoje, mais da metade dos brasileiros pretos e pardos com 25 anos ou mais já concluíram pelo menos o ensino médio. E ainda sobre educação, tem para você que faz faculdade, tem um projeto bem bacana aqui em Cuiabá. A Universidade Federal de Mato Grosso publicou um edital para a criação do programa Passaporte UFMT. Essa iniciativa, ela busca atender estudantes de graduação em situação de vulnerabilidade socioeconômica interessados em participar de programas de intercâmbio internacional. A proposta é formar um cadastro classificatório de estudantes que estão aptos a concorrer futuras oportunidades oferecidas por instituições estrangeiras parceiras da universidade. Ou seja, você se cadastra e faz parte desse banco de candidatos que podem estar aptos a esse intercâmbio. Segundo a coordenadora de Relações Internacionais da UFMT, a doutora Joyra Martins, o edital ele vai promover a inclusão na internacionalização do ensino superior, ampliando a qualidade no acesso às experiências acadêmicas internacionais.
2: O objetivo é ampliar o acesso de estudantes com menor condições financeiras às oportunidades de intercâmbio internacional. O programa prevê a concessão de auxílio financeiro conforme a classificação socioeconômica do estudante. Esse auxílio pode incluir bolsa para emissão de passaporte, visto, passagens aéreas, seguro e apoio para manutenção durante o período do intercâmbio. Podem participar estudantes regularmente matriculados em cursos presenciais de graduação da UFMT, com idade mínima de 18 anos, que já tenham concluído pelo menos o primeiro ano do curso e que não estejam no último semestre do curso, e comprove a sua situação de vulnerabilidade socioeconômica. As inscrições, elas são de fluxo contínuo, mas avaliações ocorrem por ciclos avaliativos, compostos em 4 fases. A primeira fase é feita análise e validação dos documentos. Na segunda, os candidatos passam por uma avaliação de perfil para intercâmbio internacional, onde a gente vai analisar aspectos como autonomia, maturidade emocional, capacidade de adaptação, competências interculturais. A terceira fase avalia o perfil acadêmico, com base no histórico escolar, na carta de motivação e recomendação.
1: Então, para você que está interessado em participar do intercâmbio da UFMT, você pode acessar o nosso site lá no portal Primeira Página. Tem uma reportagem que foi feita com todos os caminhos para você conseguir fazer essa inscrição e se colocar aí nesse banco da UFMT para tentar um intercâmbio, tá bom? É só entrar lá, portal Primeira Página /MT. É o nosso portal com as informações para você. Antes do intervalo, vou falar aqui da Marcha para Jesus, que reuniu milhares de pessoas. Essa foi a 29ª edição da Marcha para Jesus em Cuiabá. Caravanas de várias cidades de Mato Grosso percorreram as ruas da capital em um ato público de fé, oração e louvor. No trio elétrico, autoridades e lideranças políticas acompanharam esse percurso. Entre elas, o pré-candidato à presidência pelo PL, né, o pré-candidato senador Flávio Bolsonaro. No fim do trajeto, o estacionamento da Arena Pantanal se transformou em um grande espaço de celebração. Oração, ministrações e música marcaram também essa programação. Artistas gospel de projeção nacional e cantores regionais subiram ao palco. Segundo a organização, cerca de 50 mil pessoas participaram da 29ª edição da Marcha para Jesus. Nós conversamos com o pastor evangélico e um dos organizadores da marcha, o Osmário Daltro. Ele contou pra gente como é que foi essa experiência.
3: É muita alegria, satisfação em saber que nós chegamos lá. Começamos com 300 pessoas há 29 anos atrás. E hoje nós temos essa multidão de quase 50 mil pessoas marchando para Jesus aqui na cidade de Cuiabá. Uma festa linda, maravilhosa, e uma demonstração de fé e de esperança do povo cuiabano, do povo matogrossense.
1: Muito bacana que todos foram até lá, né, se reuniram. Essa manifestação de fé que foi realizada neste fim de semana aqui em Cuiabá, 50 mil pessoas, segundo a organização. Agora 7h31, nós vamos para o intervalo. Na sequência a gente volta atualizando como é que está o trânsito aqui na região metropolitana, falando também para você sobre um reajuste que está previsto para ser aplicado na conta de água, para entrar em vigor nesta semana, no fim desta semana. A gente conta de quanto é para você o reajuste daqui a pouco.
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De volta à primeira página, agora às 7h35. E olha, tem uma informação aqui que a gente traz agora. Neste fim de semana, a Receita Federal, a Polícia Federal e o Exército Brasileiro apreenderam em Mato Grosso e também em Mato Grosso do Sul o que pode ser a maior carga de cocaína já registrada na história do Brasil. A droga, e esse dado chama atenção, né? A droga, ela estava vindo em estado líquido e escondida em cerca de 260 toneladas de madeira transportadas por 8 caminhões na fronteira com a Bolívia. A operação foi realizada lá em Cáceres, em Mato Grosso, e também em Corumbá, no estado de Mato Grosso do Sul. Exames preliminares já confirmaram a presença dessa cocaína. Segundo a Receita Federal, a apreensão pode chegar

0: lápida que estava guardada, escondida em madeira. Agora eu falo com a Stephanie Gomes, ela atualiza pra gente como é que tá o trânsito aqui na região metropolitana. Stephanie.
1: Oi, Yasmin, a gente vai falar agora de outras vias na capital e Várzea Grande, porque na Avenida Juliano da Costa Marques, que está com a faixa da direita liberada para os motoristas, porém, já estamos entrando em contato com a CEMOB para trazer mais detalhes de quando essa via estará liberada ou não, para que o motorista possa se programar antes de sair de casa. Mas o movimento por ali é um pouco mais intenso, mas segue tranquilamente. Na rua Barão de Melgaço, que dá acesso à Avenida 8 de Abril, essa rua está bem intensa agora a movimentação e uma fila bem grande de carros para seguir ali na Avenida 8 de Abril, que nela segue um fluxo um pouco mais tranquilo. Já para quem sai da Avenida Fernando Corrêa da Costa, no sentido centro, que vai passar ali pela Avenida da Prainha, vai enfrentar uma fila bem grande ali ao lado do Morro da Luz. A lentidão é muito grande naquela região, então fica o recado para você, motorista. E para fechar, na Avenida Beira Rio, com trânsito seguindo normalmente nessa região. E eu volto com você, Yasmin.
0: Muito obrigada, Stephanie, pelas informações. Qualquer coisa, só chamar a gente por aqui, tá bom? Olha, ainda falando agora sobre trânsito, o secretário da Sinfra aqui de Mato Grosso, Marcelo de Oliveira e Silva, ele foi notificado pelo Tribunal de Contas do Estado de Mato Grosso. Ele terá 5 dias úteis para apresentar explicações e também documentos sobre uma série de contratações emergenciais que foram relacionadas às obras do sistema BRT em Cuiabá e Várzea Grande. A determinação faz parte de uma representação que questiona a utilização de dispensas de licitação seguidas após a rescisão do contrato original da empresa que estava fazendo a obra do BRT. A Sinfra teria fundamentado a mesma justificativa para as dispensas, a paralisação das obras do BRT. A representação também levanta dúvidas sobre a fragmentação do empreendimento em lotes e sobre variações significativas de valores em contratações do mesmo objeto. Outro ponto citado é a participação recorrente de uma mesma empresa em diferentes contratos ligados ao sistema. O portal Primeira Página entrou em contato com a Sinfra neste fim de semana, já que a apuração e reportagem de denúncia é deles, né? E para tentar ver se a Sinfra se pronunciava sobre esse caso. A pasta afirmou que vai responder à representação oficial ao tribunal dentro do prazo que foi estabelecido pela Justiça. Essa foi a resposta, então, da Secretaria de Infraestrutura aqui de Mato Grosso. A gente vai acompanhar e vai trazer as atualizações desse caso para você, que está sempre de olho no trânsito e também querendo saber sobre a conclusão do BRT, que antes era VLT, e assim por diante, né? Tem um outro recado bem importante aqui agora, mas agora para comerciantes e empreendedores de Cuiabá. Você motorista, você costuma passar aí pelas ruas, você vê aquelas placas de publicidade? Então, por isso que o meu recado importante é para os comerciantes e empreendedores. Esses comerciantes e empreendedores que colocam essas placas. A prefeitura está intensificando a fiscalização de publicidades instaladas em áreas públicas e faz um alerta para a necessidade de regularização desses anúncios. A Clara Lucite tem as informações para a gente.
2: A Operação Cidade Limpa está atuando em importantes avenidas da capital. Em uma das etapas realizadas na Avenida República do Líbano e na MT-251, foram removidos cerca de 50 equipamentos irregulares, entre faixas, placas e outros tipos de propagandas instalados em locais não autorizados. A diretora de Atividades Econômicas da SORP, Cláudia Bertoldo, explica o objetivo da operação.
3: Além da questão visual, né? Porque a publicidade ela trata diretamente sobre a questão visual, mas ela tem uma amplitude muito maior, como é o caso da mobilidade urbana. As pessoas com deficiências, eles já têm dificuldade de locomoção, e se você começar a colocar cartazes, placas e outros veículos em calçadas, em passeios públicos, isso vai dificultar ainda mais. Então essa lei ela tem um objetivo muito maior do que só a poluição visual. Outra coisa que é muito importante é que ela garante a livre iniciativa e a equidade entre os comércios. Então ele tem vários aspectos, ela é extremamente importante e foi por isso que foi criada a Operação Cidade Limpa.
2: A diretora de Atividades Econômicas também orienta sobre alguns pontos que devem ser observados antes da instalação de publicidades.

0: Porque a dificuldade de orientação é que normalmente a publicidade não está em frente ao comércio. Eles espalham por toda a cidade. Então a gente não tem como de imediato a gente coibir a empresa. Por que coibir? Porque a lei ela prevê multa sem necessidade da notificação. Se ele está utilizando a área pública, a lei determina que a gente já aplique diretamente a penalidade de multa. Mas quando é possível identificar, a gente vai até a empresa, notifica, explica quais são essas proibições, né? E se a pessoa retirar na hora, tudo bem. Agora, se ela insistir na infração, aí sim aplicada a penalidade de multa. A gente orienta a população a procurar a SORP antes de instalar um veículo de divulgação. Nos procure, faça uma consulta, que a gente vai orientar qual que é a maneira correta.
1: As multas para publicidades irregulares começam em R$ 1.500 e podem variar conforme o tamanho do anúncio. Quem precisa regularizar a publicidade pode procurar a Secretaria Municipal de Ordem Pública. Clara Lucite para o Primeira Página.
2: Tá, então as informações importantes para você ouvinte que costuma deixar essas placas de publicidade. Tem toda uma regra para você colocá-las, né? Principalmente para não atrapalhar a visibilidade no trânsito. É, em rotatórias, por exemplo, é proibido colocar. Então, fique atento a essa fiscalização e para não ser multado também. Agora falando sobre educação, o IFMT abriu 17 vagas remanescentes para cursos técnicos em Várzea Grande. As oportunidades são para edificações, com 9 vagas, e logística, com 8, ambos os cursos integrados ao ensino médio. As inscrições já estão abertas e seguem até o dia 28 deste mês pelo site que tem o processo seletivo. A seleção será feita com base no histórico escolar do ensino fundamental e para participar é preciso ter concluído o ensino fundamental até a matrícula e anexar as notas da oitava e do nono ano. A taxa de inscrição é de R$50, com prazo de pagamento para até 30 de junho. E há possibilidade de isenção até o dia 24, para quem atender aos critérios. O resultado dessa seleção sai no dia 24 de julho. As matrículas são realizadas no dia 27, entre 27 e 29 do mês que vem. Para se inscrever, como a gente já colocou aqui, é só você acessar o seletivo do IFMT, o site do seletivo, ou você pode também entrar lá no nosso portal Primeira Página, que tem uma reportagem completa e já tem lá um atalho para você clicar e ir direto para essa página de inscrição. Tá bom? Combinado? Falando ainda sobre educação, agora a gente tem uma reportagem especial para falar para você que gosta de leitura. Te pergunto, você prefere ler no celular, no tablet, ou você ainda prefere aquele cheirinho de livro, o papel? Estudos recentes de neurociência revelaram que o nosso cérebro, ele responde de formas diferentes quando estamos diante de uma tela ou de um livro de papel. A repórter Stephanie Gomes, ela foi entender como que acontece, o que que acontece com a nossa memória e com a nossa concentração entre o analógico e o digital.
3: A tecnologia mudou a forma como acessamos a informação. Mas será que o nosso cérebro processa uma leitura de um livro pelo celular da mesma forma que um livro de papel? A ciência e a psicologia apontam que a experiência vai muito além da tela. Para quem vive na correria do dia a dia, o digital traz praticidade, como explica a estudante Thaís Rolim.
4: Eu consigo ter essa praticidade de não ter que carregar 2, às vezes 3 livros que eu estou lendo ao mesmo tempo dentro da bolsa. Então, de não ficar carregando peso ou muito papel.
5: Eu já percebi que eu me concentro mais quando eu leio o digital, só que pelo Kindle. Quando eu tento ler no computador ou no celular, minha visão fica muito cansada, sem falar que eu me distraio muito com notificação de celular. E o livro físico, às vezes eu tô lendo ele e aí eu vou pro final da página e aí eu vejo um spoiler. Pelo Kindle, eu me concentro mais e ali no final da página aparece, falta 1 hora e 47 minutos pra você terminar esse livro. E eu começo a fazer uma competição comigo mesma pra ver se eu consigo terminar em, na verdade, 1 hora e meia. Então isso acaba fazendo com que eu me concentre mais e até leia mais rápido por ele.
3: Mas quando o assunto é conexão em profundidade, o papel ainda tem o seu valor. A estudante Amanda Herma sente essa diferença na prática.
6: Porque no digital eu sinto que a vista cansa bem mais. E o físico, por ele ser palpável ali, parece que você se conecta mais com o livro, né? Se for comparar a leitura digital no celular com o livro físico, eu me concentro mais no livro físico com toda certeza.
3: Um estudo de uma universidade da Noruega apontou que a leitura no papel melhora a concentração e a compreensão do conteúdo. Outro ponto é a redução do cansaço mental, já que a luz das telas pode afetar o ritmo natural do cérebro e até o sono. Para a psicóloga Juliana Moraes, a escolha entre a tela e o papel passa pela relação com a sociedade da urgência.
7: A gente tem alguns benefícios importantes aí. Enquanto as telas nos apressam as páginas, né, o livro físico nos devolve presença. Então, ativa também, né, a questão sensorial, então sentir o papel, o cheiro das páginas, acompanhar lentamente cada folha virada. Isso é muito diferente de deslizar os dedos numa tela.
3: A especialista reforça que não precisamos banir a tecnologia, mas buscar um equilíbrio entre a eficiência do digital e o ritmo próprio que o sol físico proporciona.
7: Então, assim, quando possível, alternar entre o digital e o físico também. É cultivar essa experiência de presença. É muito importante, o corpo está ali como um todo, isso atua e ativa áreas cerebrais importantes, ligadas à memória, aprendizagem, à concentração. Então, o livro físico, a escrita à mão, preserva algum do nosso singular, do ritmo próprio de cada sujeito.
3: Stephanie Gomes para a primeira página.
2: Muito bacana, independentemente se for livro digital ou livro físico, é importante que a gente leia. A leitura faz muito bem para o cérebro, faz muito bem para a fala, né, para o aprendizado. Fica aí a dica, então, para você ouvinte. Vamos para o intervalo. Daqui a pouco a gente volta com o último bloco do Primeira Página, falando aqui do reajuste da água em Cuiabá e também os destaques do esporte. Música.

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0: 7h51. E a partir do próximo sábado, dia 27, começa a valer um novo reajuste na tarifa de água em Cuiabá. O aumento é de 11,93% nas contas dos consumidores e o impacto já deve aparecer nas próximas faturas. A Clara Lucite tem os detalhes.
1: Somado ao aumento aplicado no último mês de março, o reajuste será de 16,40% em um período de apenas 4 meses. O percentual acumulado é superior ao da inflação medida entre junho de 2025 e junho de 2026 pelo Índice Nacional de Preços ao Consumidor Amplo, que foi de 4,72%. A vereadora Baixinha Giraldelli protocolou um requerimento solicitando a vinda à Câmara Municipal do diretor-presidente da Águas Cuiabá para explicar o segundo aumento na conta de água de 11,93%.
2: Protocolei tanto no Ministério Público como no TCE para que seja investigado, que seja calculado quem errou, porque a população

0: consumidor, né, no caso, pagar mais 11,93%. Alguém faz alguma coisa errada e quem paga é a população. Aí você tem, a população já paga a água, não sabe se ela paga a água ou se ela põe comida na mesa.
1: Com a mudança, o valor do metro cúbico de água na faixa residencial passa a variar entre R$ 5,73 e R$ 18,99, de acordo com o consumo. A tarifa social também ficou mais cara e passa de R$ 2,56 para R$ 2,87. Clara Lucite para o Primeira Página.
2: Esporte.
3: Flávio Santos, bom dia, bem-vindo.
4: Bom dia, Yasmin, bom dia a você, sempre ligado com a gente aqui no Primeira Página. Vamos lá, começamos com a Copa do Mundo. No grupo C, nós tivemos na sexta-feira o grupo do Brasil, Escócia 0-1 para Marrocos e o Brasil 3-0 no Haiti. A tão aguardada primeira vitória na Copa do Mundo da seleção brasileira saiu e o Brasil é o líder do grupo com 4 pontos. Marrocos também tem 4 pontos em segundo, né? Diferença aí no saldo de gols com esse 3-0. E na última rodada, na terceira desta fase, o Brasil pega a Escócia, que tem 3 pontos, né? E o Brasil vai precisar vencer para terminar em primeiro no grupo. Gostou do jogo?
3: Ah, eu gostei. Acho que o time titular, digamos assim, né? Que a gente estava mais preocupado, já teve um melhor desempenho, apesar de que esse melhor desempenho dele também se deve, a gente também tem que levar em consideração que era o Haiti, né? Então, se a gente pegar uma outra seleção mais forte, também tem que pensar nisso. O esquema começou a funcionar, parece.
4: A Escócia, como tem 3 pontos, vai tentar buscar sua classificação, vai dar trabalho. Não será um jogo fácil. Copa do Mundo não tem jogo fácil. Só para registrar, eu acertei o placar 3-0 aqui no
3: Primeira
4: Parte.
3: Eu falei 2-1.
4: Vamos para o grupo D. Tivemos Estados Unidos 2-0 na Áustria. Estados Unidos classificado, primeiro no grupo com 6 pontos. Turquia 0-1 para o Paraguai. Paraguai venceu bem aí no grupo D.
3: E no do Paraguai a gente teve a primeira vez o registro da aplicação da lei do Vini Júnior, né?
4: Isso, colocou a mão na boca, o jogador.
3: A partir de agora, colocar, se o jogador for fazer alguma ofensa ou falar alguma coisa e cobrir a boca ali, tem essa aplicação dessa...
4: A punição.
3: Punição.
4: No grupo E, tivemos no sábado, Alemanha 2, Costa do Marfim 1. Alemanha classificada em primeiro já está com 6 pontos, com 2 rodadas. Costa do Marfim em segundo com 3 pontos. Equador 0, Curaçao também 0. No grupo F, também no sábado, goleada da Holanda 5-1 na Suécia. Holanda líder do grupo 4 pontos. Tunísia 0, Japão 4. Japão tá bem, hein? É o segundo com 4 pontos também
3: Japão
4: no grupo.
3: Japão e Holanda. Pela frente a gente vai pegar uma pedreira.
4: Vamos se classificar aqui. Grupo G, Bélgica ontem domingo. Bélgica 0, Irã 0, Nova Zelândia 1, Egito 3. O Egito é o líder do grupo com 4 pontos. No grupo H, também ontem, Espanha 4-0 na Arábia Saudita. Lamine Yamal, né? Abriu aí a cotagem, marcou gol ontem. Líder Espanha 4 pontos. Uruguai 2, Cabo Verde também 2. Uruguai se complicou aqui com esse empate, hein? Porque vai enfrentar a Espanha na última rodada e Cabo Verde pega a Arábia Saudita. Corre o risco do Uruguai ficar fora, né? O time, a seleção uruguaia assistiu o jogo ontem, saiu de campo os jogadores cabisbaixos aí com esse resultado, porque eles tentavam buscar a vitória. Mas, e numa estreia de Copa do Mundo, Cabo Verde está fazendo.
3: É,
4: já empatou,
3: Flávio,
4: com a Espanha e ontem empatou
3: Cabo Verde
4: com o Uruguai.
3: Tá surpreendendo. Será que a gente pode dizer que é a zebra?
4: Sim.
3: Acho que é o azarão que a gente fala, né? Quem chegou.
4: O Uruguai está em segundo com 2 pontos no grupo e Cabo Verde em terceiro também com 2 pontos. Situação do Uruguai não tá fácil. Vamos para os jogos de hoje.
3: Hoje tem jogão.
4: Hoje tem, hein? Ó, grupo I, França e Iraque, 5 da tarde. Noruega e Senegal, 8 da noite. No grupo J, Argentina e Áustria, 1 da tarde, ao vivo na TV Centro-América, você vai acompanhar esse jogo da Argentina, que eu acredito que deve passar aqui pela Áustria sem muitos problemas. Jordânia e Argélia, 11 da noite, também ao vivo. Os jogos de hoje. Vamos para a Série B do Campeonato Brasileiro, 14ª rodada. O Cuiabá, que vinha de 3 vitórias consecutivas.

0: Executivas, ontem perdeu para o Avaí, lá em Florianópolis, 1-0 Avaí, gol do Jean Lucas. E aqui o que chama atenção, você que está acompanhando a primeira página, que o Avaí vinha de 11 jogos sem vencer.
1: Nossa!
0: 11 jogos sem vencer, 2 meses de salários atrasados. Estava numa crise lá o time do Avaí, mas dentro de campo, eu assisti o jogo ontem, o time honrou as cores do clube e venceu o Cuiabá.
1: Logo contra o Cuiabá, hein?
0: Por 1-0. E aí o Cuiabá estacionou ali em 10º lugar com 19 pontos. O Avaí está na zona de rebaixamento. E o Cuiabá agora. E detalhe, o Cuiabá vinha de uma vitória em cima do líder Vila Nova, né? Venceu aqui na Arena 1-0, foi lá e perdeu para um time que estava na zona de rebaixamento domingo de manhã.
1: 11 jogos, sim.
0: Frio ontem lá em Florianópolis, a temperatura é diferente, mas faz parte. Cuiabá volta a campo contra o Londrina, quinta-feira agora, 19h30 na Arena Pantanal. Cuiabá e Londrina, que também está na zona de rebaixamento, hein? Mas eu acho que o Cuiabá aqui vai voltar a vencer e vai encostar no G6. Série D do Brasileiro, segunda fase, tivemos no fim de semana 2 times de Mato Grosso em campo. No sábado, no estádio Dutrinha, misto 1-2, né? E agora o misto tem que vencer por 2 gols de diferença. Se vencer por 1 gol, a decisão vai para os pênaltis. O Gama tem a vantagem do empate. O fato triste é que no fim do jogo, alguns torcedores foram protestar contra o time do Gama, colocaram fogo nos papéis ali que estavam, né? Quando o time entra em campo, o pessoal joga aqueles papéis, rolos de papel higiênico e tal. A polícia utilizou spray de pimenta, que atingiu pessoas que não tinham a ver nada com isso, estavam trabalhando, inclusive integrantes da imprensa. Fato lamentável, jogaram uma pedra no ônibus, quebrou o vidro do ônibus do Gama, né? Olha, triste. O Ceilândia 1-2, Luverdense joga pelo empate na volta, domingo em Lucas do Rio Verde. Boa vitória do Luverdense, 2-1, para encerrar aqui rapidão, Stock Car quinta etapa, 27 voltas em Cuiabá, no Parque Novo Mato Grosso. Nelsinho Piquet largou na pole position e garantiu a segunda vitória na temporada, portanto, Nelsinho Piquet em primeiro, segundo Felipe Fraga, terceiro Daniel Serra. Bom dia e até amanhã.
1: Até amanhã, Flávio. Para você, ouvinte, excelente segunda-feira, bom início de semana. A gente se encontra amanhã.
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5: Olá! Bom dia! Estamos iniciando aqui o nosso Manhã 103, segunda-feira, 22 de junho. Hoje é Dia Mundial do Fusca.

0: um Fusca, né? Você tem alguma história para contar sobre o Fusca? Eu tenho. Você sabia que a minha carteira de habilitação foi tirada em, eu acho que 91, né? Eu não me lembro onde que eu tirei a minha carteira de habilitação, mas foi com o Fusca. As autoescolas naquela época usavam Fusca para você ter ali as suas aulas práticas e no momento de você ir também lá para a prova, você ia com o seu Fusca. Tem alguma história para você contar? Aprendeu a dirigir num Fusquinha? Qual é a sua história com o Fusca? Já teve um Fusquinha? 998-03-5504, nosso WhatsApp para você contar a sua história. Até às 11 horas, sou eu, Almeida Neto, que lhe faço companhia. Muita música, informação, aquela seleção musical impecável que, aliás, você nos ajuda a fazer, né? Pedindo o seu sucesso aqui pelo nosso WhatsApp. Que a sua segunda-feira, que a nossa segunda-feira, seja uma segunda-feira leve.
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0: Vou começar com o Gustavo Mioto e o Murilo Ruf, novo sozinho, 8:04 agora.

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Liga One, mil adjetivos. Agora são 8h13. Deixa eu ver aqui algumas participações que chegaram no nosso WhatsApp. Hoje, dia mundial do Fusca, eu pedi pro nosso ouvinte contar alguma história sobre o Fusquinha. Você já teve um Fusca? Você aprendeu a dirigir no Fusca? O seu Antônio, diz que Almeida Neto, bom dia. Rapaz, falar de Fusca é falar da minha juventude. Aprendi a dirigir num Fusca 1500, ano 73. Era do meu pai. Seu Antônio, um abraço pro senhor, para toda a família. Obrigado pela mensagem. A dona Mirtes também. E olha que história bacana da dona Mirtes. Diz ela aqui, ó. Bom dia a todos da Rádio Centro América. O Fusca faz parte da história da minha família. Nos anos 80, a gente viajava para casa da minha avó, íamos em 5 pessoas dentro de um fusquinha azul. Eu e meu irmão íamos espremidos lá atrás, no chiqueirinho, brigando o caminho inteiro pelo espaço, num calor danado, porque o vento só entrava por aquele quebra-vento pequenininho, mas era uma alegria que não tinha preço. Dona Mirtes, um beijo para a senhora, muito obrigado pela mensagem, viu? Um beijo no coração. 998-03-5504, esse é o nosso WhatsApp, 8h15, daqui a pouquinho eu vou trazer as vagas de emprego que estão disponíveis hoje no Cine de Cáceres. E hoje também tem muita gente da música de aniversário, vamos homenagear, e se você conhece alguém que esteja de aniversário também, manda o nome da pessoa aqui pra gente cantar os parabéns, tá bom?

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4: 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O atendimento é das 8 às 17 horas, tá bom?

agora nós vamos homenagear aqui o talento de um gigante da nossa música. Hoje, dia 22 de junho, o cantor, compositor Dalto está completando 77 anos. Eu separei aqui um clássico que marcou gerações, que embalou muitos romances. Aumente aí o som. Vamos deixar a nostalgia tomar conta. Vamos cantar juntos com Dalto, Espelhos d'Água.

Dalto Espelhos d'Água, 77 anos está completando hoje. Você conhece alguém que está de aniversário também nessa segunda-feira? Manda o nome da pessoa aqui pro nosso WhatsApp, tá? 998035504. Manda também a sua participação aqui no nosso WhatsApp sobre o Dia Mundial do Fusca, né? Tem alguma história para contar sobre o Fusca na sua vida? O Roberto mandou aqui, ó. Deixa eu ver. Fala, Almeida Neto, bom dia a todos da Rádio 103. Cara, meu primeiro carro foi um Fusca branco. Quem tem Fusca vira... É verdade. Eu tive um Fusca também. Quem tem Fusca vira mecânico, não tem jeito. Uma vez deu um problema no Fusca e com o cadarço do meu tênis. Ah, o Fusca é o seguinte, você tem um arame, um cadarço, como aqui ó, o caso do Roberto, tá tranquilo. Desamarrei o cadarço do meu Fusca, passei lá, tá, ele deu um jeito lá com o cadarço no problema que deu no Fusca dele. Roberto, um abraço para você, obrigado pela participação. 998035504 é o nosso WhatsApp. E agora tem mais gente famosa da música de aniversário. E a gente às vezes começa, hoje é segunda-feira, né? Às vezes a gente começa a semana meio que carregado com alguns problemas, né? Duvidando da nossa capacidade, achando que tá tudo errado, que aquele sonho que a gente tava cultivando ficou para trás, não vai dar certo. Mas a Rádio Centro-América tá aqui para levantar aí o seu astral, levantar o seu ânimo, lembrar que você tem um valor incrível, um valor inestimável. Você é uma pessoa muito especial pro nosso Papai do Céu. Hoje, dia 22 de junho, a gente está celebrando o aniversário, sabe de quem? Um dos maiores nomes da música cristã. O cantor, compositor Anderson Freire está completando hoje 45 anos. E para a gente homenagear esse camarada que tem tanto talento, eu escolhi aqui uma música, cadê? Tá aqui, ó. Escolhi uma música aqui que é uma verdadeira oração, né? Uma verdadeira declaração do amor que Deus tem por cada um de nós. Acredite, você é uma pessoa muito especial pro Papai do Céu. Você é uma pessoa muito especial para Deus. Todos nós temos o nosso valor. Então, onde quer que você esteja agora, você tá no trânsito, obrigado pela sua companhia, obrigado pela carona, tá no trabalho, tá aí nos afazeres de casa, bora respirar fundo, bora receber essa mensagem no nosso coração, lembrar que nós somos um espelho que reflete a imagem do Senhor. Anderson Freire e o grande sucesso Raridade.

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2: Olá, bom dia para você, bom dia a todos. Cáceres tem mudança temporária no comando da prefeitura. O vice-prefeito Luiz Landim assumiu a gestão do município por um período de 11 dias. A substituição aconteceu devido ao período de férias da prefeita Eliene Liberato. E por isso é temporária e segue o que está previsto na administração municipal. Durante esse período, a prefeita se afasta das funções e o vice passa a responder pelas decisões da cidade. A expectativa é de que o serviço siga normalmente, sem mudanças no atendimento à população. A transição, ela faz parte da rotina administrativa e garante a continuidade dos trabalhos. Após esse período, a prefeita Eliene Liberato deve retomar o cargo. Outras notícias durante a nossa programação.
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9: Deixa eu falar com você que tá fazendo aniversário hoje. Se você nasceu no dia 22 de junho, pode se sentir um privilegiado, uma privilegiada, porque olha, você tá dividindo o aniversário aí com vários famosos, um verdadeiro time de estrelas da nossa música, né? A música mundial, na verdade, né? Já homenageamos aqui o Dalto, já homenageamos aqui o Anderson Freire, que está de aniversário, que estão de aniversário hoje. E agora tem o Periclão. O Péricles está de aniversário hoje. Para celebrar o aniversário do Péricles, a gente vai resgatar o antigo sucesso do Exalta Samba. O Péricles fez parte do Exalta Samba, né? E a gente vai tocar um pagodinho do Exalta Samba para homenagear o Péricles. Também, hoje é aniversário da rainha do nosso Pará, Joelma, também está de aniversário hoje. A gente vai homenagear ela aqui também resgatando uma música da época que ela estava na banda Calypso. E para fechar, a gente vai agora homenagear uma artista internacional e vamos tocar aqui uma música dos anos 80. Cyndi Lauper também está fazendo aniversário nesse 22. Para começar, tem Exalta Samba.
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1: Deixa eu repetir aqui os nossos aniversariantes famosos, que foram vários hoje. Parabéns pro Dalto, cantor, compositor Dalto, 76 anos. Parabéns para Anderson Freire, 45 anos. Pericles, hoje completando seus 57 anos. Parabéns para Joelma, 52 anos. E Cindy Lauper, 73 anos. Os nossos ouvintes que também estão de aniversário, parabéns para o Ricardo Santos, parabéns, felicidades, que a sua segunda-feira comece aí com o pé direito, tá bom, Ricardo? Muitas comemorações para você, saúde e aquele abraço de todos nós aqui da rádio. Beatriz Costa também, que o seu dia seja de muitos sorrisos, que você possa receber mensagens de muito carinho, de muito amor, que você possa estar no dia de hoje sempre, né? Ao lado das pessoas que você ama e que lhe amam também, tá? Beatriz Costa, felicidades. Fernando Lima também tá soprando as velhinhas hoje, começando a semana com festa. O Fernando, muito sucesso para você, nos seus projetos, na vida sentimental e também nos negócios, tá bom, Fernando? Parabéns. Parabéns a todos, né? Você tá de aniversário hoje? Também está completando mais um ano de vida nesse 22? Parabéns, receba o abraço de toda a família da Centro América FM, muitas conquistas para você, viva esse dia com muita alegria e, é claro, continue aqui com a gente na Rádio Centro América. Eu volto já já com mais música para você.
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0: olha onde eu tô. Agora são 9:02. Daqui a pouquinho a gente volta aqui com mais música pra você. Já já vou trazer previsão do tempo. O inverno começou oficialmente ontem, né? 21. Gente, e tá trazendo aí um frio danado, hein? Próximos dias, daqui a pouquinho eu vou falar pra você, mas esses dias já caiu bem a temperatura, né? Só que para amanhã e para quarta-feira, vamos pegar tudo quanto é blusa, agasalho, cobertor e vamos tirar para fora, porque vamos ter que usar, hein? Vai cair bem a temperatura, especialmente para amanhã. Já já eu conto para você.
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0: Bora lá falar sobre coração acelerado, capítulo desta segunda-feira. Deixa eu falar pra você que hoje, influenciado pela infusão de ervas dada por Nayane, João Raul se apresenta com sensualidade no palco e Agrado nota. Hoje também João Raul vai atrás de Agrado. Palhares e Sinara sabotam suas bebidas com as ervas do livro de Nora, sem saber que tiveram a mesma ideia. Nayane fica furiosa com a repercussão do show. Coração acelerado hoje na TV Centro América, canal 12. 9:05.
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7: Olá, preparado para mais uma edição do sucesso que você não esquece? Então vamos lá. Várias canções do Legião Urbana são hinos da juventude dos anos 80 e 90. E tenho certeza que se você fez parte dessa geração, vai lembrar as vezes em que cantou: é preciso amar as pessoas como se não houvesse amanhã, porque se você parar para pensar, na verdade não há. Essa música faz parte do álbum Quatro Estações, de 1989, e fala das relações familiares, dos sentimentos, indagações e angústias dos filhos. E o mais bacana é que essa música ajudou na herança que os pais passaram aos filhos: curtir a Legião Urbana. Hoje, os jovens entre 19 e 30 anos são os principais consumidores das músicas da banda. E olha que o fim oficial da banda aconteceu em 22 de outubro de 1996, 11 dias após a morte do mentor, líder Renato Russo. Vamos recordar o sucesso que você não esquece. Pais e filhos, Legião Urbana.

0: Você diz que seus pais não entendem, mas você não entende seus pais. Você culpa seus pais por tudo. Isso é absurdo. São crianças como você. É, Renato Russo pensou nos dois lados, dos pais e dos filhos. E se você lembrou de alguma canção que marcou a sua vida e quer conhecer a história, mande para nós a sugestão no ouvinte@centroamericafm.com.br. Eu sou Paulo Vaz e espero você na próxima edição do Sucesso que Você Não Esquece.
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5: 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Vamos seguindo aqui com o nosso Manhã 103. 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

0: 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Marisa Monte e seu Jorge, pra melhorar. Pra melhorar mesmo o programa, eu conto com a sua participação. Manda mensagem aqui pro nosso WhatsApp, tá? 998035504. Aí vai ficar bom demais sabendo que você tá nos ouvindo, o local de onde você tá ouvindo a rádio. Mauro Santana tá com toda a família ouvindo a Rádio Centro América no Residencial Aeroporto Novo. Obrigado, Mauro. Grazi tá lá no Jardim Marajoara nos ouvindo. Pediu música que eu toco daqui a pouquinho. Alguns ouvintes perguntando, e a Mel Campos? A Mel Campos, ela passou por uma cirurgia, graças a Deus está tudo bem com ela, está se recuperando dessa cirurgia. Eu acredito que no prazo aí de uma semana ela possa estar novamente batendo aquele papo, dando aquelas risadas gostosas aqui na Rádio Centro América, tá bom? Então, para você que perguntou sobre a Mel, ela passou por um processo cirúrgico, está se recuperando. E no prazo aí de uma semana ela deve retornar aqui à programação da Rádio Centro América. Vou falar sobre a previsão do tempo. Vai esfriar, já eu conto tudo pra você. Vai esfriar mais ainda, né? Porque já tá frio, 9:23 agora.
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0: Bom, chegou a hora aqui da nossa previsão do tempo. Deixa eu só dar uma atualizada aqui. Prontinho, ó. Bora tirar aquele casaco e até mesmo aquele guarda-chuva do armário, porque o tempo vai virar de vez, hein? Hoje não, ontem, né? Iniciamos oficialmente o inverno. E vem com tudo esse inverno aqui para Cáceres. Amanhã, deixa eu falar sobre hoje, né? Hoje, nesse momento, o termômetro tá marcando, deixa eu ver aqui, 27 graus, tá fazendo agora aqui em Cáceres. 27 graus, a máxima prevista para hoje é de 31. Então vai esquentar no decorrer do dia e deve esquentar um pouquinho mais, né? 27 graus agora, deve chegar a 31. Agora presta atenção para amanhã, terça-feira. A temperatura vai despencar, máxima. Amanhã não passa dos 22, hoje a máxima é de 31, amanhã não passa dos 22 graus. E a mínima, logo cedinho, 19 graus, tá? E tem previsão de garoa pela manhã, aquela chuvinha fina durante o dia, vai estar uma terça-feira meio estranha, né? Quarta-feira, dia 24, preparar aquele cobertor, porque se na terça já cai para 22, quarta-feira cai mais ainda a temperatura. Sabe qual vai ser a máxima na quarta-feira? 19 graus. Lembrando, hoje a máxima é de 31. Quarta-feira a máxima deve chegar a 19 graus. Logo mais cedo, mínima de 15 graus. É isso aí, 15 graus cedinho. E detalhe, hein? Vamos ter uma chuvinha rápida o dia todo, né? Aquela chuva fina. E vai esfriar com força na quarta-feira. Em quinta-feira, a chuva aí vai embora, né? O frio continua. Vamos ter logo cedinho na quinta-feira 15 graus, mínima de 15 graus. E aí, graças a Deus, o sol volta a aparecer, mesmo que tímido, né? Entre nuvens, a máxima sobe um pouquinho, a máxima na quarta vai ser de 19, na quinta a máxima já sobe para 24 graus. Sexta-feira, a gente vai ter aquele famoso nevoeiro ao amanhecer, né? A mínima na sexta-feira fica em 16 graus, e aí o tempo vai ficar mais bonito, né? O sol vai aparecer com mais força, céu limpo, pode chegar a 27 graus. Tá bom, gente? Então, frio, frio mesmo vai ser na quarta-feira, quando a gente vai ter 19 graus. Aí na sexta-feira já volta a subir, chegando a 27 graus. Mas vai ser uma semana de frio, viu? É

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0: É, se o frio tá chegando, vamos esquentar os nossos corações, né? Vamos voltar no tempo com uma daquelas músicas que fazem, ó, coração bater mais forte de tanta saudade. Canta, Zé! Chuvas de Verão.

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1: Olá, bom dia.
2: Olá,
1: bom dia para você, bom dia a todos. Mato Grosso avança na logística.
2: Mato Grossense. A Fera do Pantanal venceu o Irapuru por 2-0 e garantiu acesso ao Campeonato Mato Grossense 2027. E depois de perder o primeiro jogo por.
1: Olá, bom dia para você, bom dia a todos. Mato Grosso avança na logística com a entrega da primeira etapa da expansão da Malha Forte, o novo terminal ferroviário, entre Dom Aquino, Campo Verde e Primavera do Leste. A estrutura ainda não opera totalmente e entra agora na fase de testes. O terminal fica na BR-070, em uma área de 200 hectares e que se conecta à ferrovia Vicente Emílio Vuolo, com mais de 160 quilômetros até Rondonópolis. A obra recebeu mais de 5 bilhões de reais em investimentos e faz parte do novo PAC. A capacidade é de descarregar até 35 caminhões por hora e carregar 16 vagões ao mesmo tempo. As primeiras operações supervisionadas estão previstas para o próximo semestre. A expectativa é que a partir de 2027 o terminal movimente até 10 milhões de toneladas por ano. Outras notícias durante a nossa programação.
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4: 9:43.
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3: Quero mandar um alô para uma galera que tá ouvindo a gente lá no posto de combustível. Posto de combustível ali, Natália Males, né? Alôzão, especialmente pro Leandro. Leandro, ele é gerente de pista, tá ouvindo a gente lá no trabalho, no posto de combustível, pediu pra tocar uma do Eduardo Costa. Vai pra todo mundo aí que tá nos ouvindo, obrigado pela companhia de vocês.

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Imagina eu. Vou me despedindo de você. Amanhã o Almeida Neto volta aqui na Rádio Centro América a partir das 6 horas. Vou deixar aqui a Marília Mendonça cantando pra você, tá bom? Foi por conveniência, Marília Mendonça.

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nosso caso acabou. Estamos.

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1: Olá, um bom dia para você também, para quem acompanha a Centro América. Cáceres tem agora um novo espaço para cursos de qualificação profissional. O SENAC Mato Grosso inaugurou uma unidade no centro da cidade. O SENAC passa a ter capacidade para atender até 462 pessoas por dia no município. A programação prevê 38 cursos em áreas como saúde, gestão, tecnologia, comércio e produção de alimentos. Entre as opções estão técnico em enfermagem, assistente administrativo, cuidador de idoso, informática básica e Excel com inteligência artificial. A inauguração será às 7 horas da noite na Avenida General Osório, número 619, no centro de Cáceres. Quem busca qualificação profissional já pode procurar o SENAC para obter mais informações sobre os cursos e matrículas. Outras notícias durante a nossa programação.
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5: Onze e trinta e seis.

0: 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Com qualquer uma delas vai ser a mais linda.
1: Senhor.

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0: 11:49.
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5: Pedras e Pães. Conta-se que Frei Bartolomeu dos Mártires viveu para servir. Era português, da cidade de Braga. Certa feita, na comunidade em que oferecia seu trabalho, resolveram construir uma catedral monumental. Um templo de grandes proporções que pudesse abrigar multidões. Para isso, os nobres se reuniram e acertaram de, anualmente, contribuírem com elevadas somas. Começou a construção. Ergueram-se as colunas, as paredes, chegou-se ao teto. Foi então que Frei Bartolomeu percebeu que uma crise havia chegado ao país, atingindo o povo. Os menos favorecidos lutavam contra a fome, a miséria, as doenças. Como chefe daquela comunidade religiosa, ele tinha à sua disposição todo aquele dinheiro arrecadado, cuja administração lhe competia. Especialmente, é claro, para a construção da catedral. Naquele ano, ele deixou a catedral parada. Ela tinha teto, pensou. Podia esperar. Os nobres, no entanto, prosseguiram a entregar elevadas somas. No segundo ano, a construção continuou parada. Também no terceiro, no quarto, no quinto. 10 anos depois, a catedral estava do mesmo jeito. Nada de ficar pronta. Embora confiassem em Frei Bartolomeu, os nobres se reuniram, organizaram uma comissão e 6 deles foram conversar com o Frei. Amigo de todos, ele os recebeu fraternalmente e os escutou. Por fim respondeu: de acordo com a minha contabilidade, há mais de 2.000 famílias em necessidade. Como pai espiritual de todas elas, não posso permitir que meus filhos passem fome. Tudo tem sido gasto com a nossa própria gente. Um deles disse: mas Frei, está certo que o Senhor ajude essas criaturas? Poderia retirar uma pequena percentagem da soma que lhe entregamos? O velho Frei suspirou, ergueu os ombros, uniu as mãos e respondeu: os senhores me fazem uma proposta muito curiosa. Vejam bem, lê-se no Evangelho que Jesus no deserto foi convidado a transformar pedras em pães. Os senhores, entretanto, estão me pedindo justamente ao contrário, que eu transforme pães em pedras. Tinha razão o pastor daquelas almas. A vida humana nos merece todo respeito. Em se falando sobre direito, o primeiro de toda criatura é o de viver. Portanto, alimentar corpos, prover as necessidades básicas dos nossos irmãos, se constitui não em caridade, mas em dever de irmão para com seu irmão. Toda moral se resume na caridade e na humildade, isto é, nas duas virtudes contrárias ao egoísmo e ao orgulho. No que diz respeito à caridade, e aqui não importa se você tem ou não uma crença religiosa, o Evangelho de Mateus coloca claramente como condição absoluta da felicidade: vinde, benditos de meu Pai, possuí por herança o reino que vos está preparado desde a fundação do mundo. Porque tive fome e me destes de comer, tive sede e me destes de beber, era estrangeiro e me hospedastes. Estava nu e me vestistes. Adoeci e me visitastes. Estive na prisão e me fostes ver. Em verdade vos digo que quando fizestes a um desses meus pequeninos irmãos, a mim o fizestes. E sintetizando a lição, Jesus recomendou: amai-vos uns aos outros, praticai o bem sem ostentação, fazei aos outros o que quereríeis que vos fizessem. Pense nisso, mas pense agora. Chegamos assim ao final de mais um Pense Nisso. 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
5: Meio-dia e oito.
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3: Meio-dia e 28.

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2: Olá, uma ótima tarde para você também, para quem acompanha a Centro América. Alunos de Cáceres transformaram a mandioca em uma receita diferente e cheia de criatividade. Estudantes dos 6º e 7º anos da Escola Estadual Dr. Leopoldo Ambrósio desenvolveram um sorvete feito à base da raiz, um dos produtos mais tradicionais da região. O projeto envolveu cerca de 25 alunos que participaram de todas as etapas da pesquisa, dos testes e da produção. Durante as aulas, eles aprenderam na prática conceitos de ciência, inovação e trabalho em equipe. O sorvete de mandioca será comercializado durante a festa junina da escola, permitindo que os estudantes acompanhem também a etapa de venda do produto. O projeto mostra como a educação pode unir conhecimento, criatividade e oportunidades para os jovens de Cáceres. Outras notícias durante a nossa programação.
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5: Os números de 2024 mostram a força da pecuária. O Brasil abateu 39 milhões de cabeças de gado e Mato Grosso bateu recorde com 7 milhões de cabeças, representando 18% do total nacional.
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3: Meio-dia e 46.

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3: Meio-dia e 52.

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0: Era o final dos Beatles. O sonho estava acabando. John, Paul, George e Ringo não se entendiam mais.
1: Oba, George. Eu só quero te ajudar. Parece que você fica chateado comigo.
2: Ok, ok. Tocarei da maneira que você quiser. Eu tocarei correndo, se assim você quiser.
0: George Harrison abandona as gravações e volta para sua casa. Estava fora dos Beatles. Eric Clapton é convidado para substituí-lo. O repórter pergunta se Clapton achava que seria um dos Beatles.
3: Did you ever think what it would be like to be in the Beatles?
0: Ele responde com uma sonora gargalhada. E completa.
4: Yeah.
0: Com todo aquele clima tenso, a canção Let It Be foi produzida depois de 38 takes. Participaram das gravações Eric Clapton na guitarra e Billy Preston no órgão. Existem duas versões da canção, uma com a produção de George Martin e outra com o produtor Phil Spector, que cumpre pena de prisão perpétua por homicídio desde 2009. Paul escreveu a canção usando como inspiração o sonho que teve com a sua mãe, morta 10 anos antes. Paul McCartney falou sobre o sonho e a canção. Foi ótimo para mim e ela parecia estar em paz no sonho, dizendo: tudo ficará bem, não se preocupe, pois tudo se acertará. Eu não me lembro se ela usou a palavra let it be, deixa estar, mas era o sentido do seu conselho. Eu me senti muito abençoado por ter tido aquele sonho. E comecei a canção literalmente com a frase Mother Mary. A canção é baseada naquele sonho. No sucesso que você não esquece, do último álbum dos Beatles de 1970, a abençoada e inesquecível Let It Be.

0: Você ouviu no sucesso que você não esquece do álbum do mesmo título, Let It Be. Eu sou Paulo Vaz e até a próxima edição com mais um clássico inesquecível.
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4: Centro América 1 e 8. E aí, tudo bem com você? Segundou, galera. Vida segue, rotina volta. Mais uma semana juntinhos aqui com muita música, muita informação no seu rádio também. Eu sou o Julinho Vidal e a gente tá junto até às 6 da noite.
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0: Centro-América, rádio do seu ritmo. Ivan Lins, de Norá, rolou aqui, 1:21. Ótima tarde pra você. Alô, Mumu, tá ligado, hein? Sempre ligado com a gente. Obrigado, tá? 1:21 agora.
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0: Centro América, 1:22.
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0: Centro-América, 1:24. É a rádio no seu ritmo, só tem música boa e a gente tá viajando, né? Nesse horário aí até as 2 da tarde, tem o Flash Hits pra você, só as velhas da Centro-América. Agora o Easter Rock and Roll, se liga.
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0: Centro-América, rádio do Serginho, 1h35. Que trans, encontro o Bençol. Começando mais um set de música boa do Flash Hits aqui pra você. Ótima tarde, excelente segunda, tá? Uma semana de vitórias pra todos nós. Fica aí, já tem muito mais.
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3: Olá, uma boa tarde para você também, para quem acompanha a Centro América. Cáceres deve ganhar uma nova política de valorização da cultura popular. A Câmara Municipal aprovou um projeto que cria o registro de mestres e mestras dos saberes tradicionais. E agora a proposta segue para a sanção da prefeita. Na prática, a medida vai reconhecer pessoas que preservam e ensinam tradições culturais do município, como o cururu, o siriri, a viola de coxo e as festas religiosas e também a culinária pantaneira. Além do reconhecimento oficial, os mestres e mestras cadastrados terão prioridade no acesso a editais e recursos de incentivo à cultura, ajudando a manter esses conhecimentos vivos para as novas gerações. Para receber o título, será necessário morar em Cáceres há mais de 10 anos, ser reconhecido pela comunidade e atuar na transmissão desses saberes. Outras notícias durante a nossa programação.
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0: Centro América, 1h38. Centro América. É a rádio oficial da música boa, 1h39. Só tem musical pra você. As velhas gostosas estão rolando aqui até as duas. Continue participando e indicando a sua.
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0: Senhor, sou do Bananarama, Vinos rolou aqui, fechando mais uma sequência, 1h49, excelente tarde pra você. Ótima semana, semana abençoada pra todos nós, né, não? Continue na programação, já vale depois do intervalo, tem a última sequência aqui.
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0: Centro América, 1h53. Última sequência chegando, até você pode continuar participando à vontade. Já já começam no seu ritmo aqui.
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8: 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Centro América. E aí, tudo bem com você? Estamos de volta, né? Simbora, galera. Mais uma hora com muito som maneiro aqui. 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

0: Centro-América, rádio do seu ritmo, esse é o Gustavo Mioto, despedida de casal. Tem só mais uma sequência. Excelente semana pra você, uma semana de vitórias pra todos nós, hein? É só música boa na sua Centro-América, já tem mais.
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0: Centro-América, 13:15.
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0: Quem gostou faz barulho aí.
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0: Centro América, rádio no seu ritmo, bom demais. Raça Negra aqui na programação, hein? Cheia de manias, desbloqueou memórias. Você curtiu pra caramba, né? Ainda Zeneto e Cristiano, Gene Giovanni, Bruno Rosa também.
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0: Centro América, 13:30.
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0: 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E aí, como é que você tá? Ótima tarde pra você, são as melhores rolando aqui, você sabe disso, né? Já já tem o Easter Rock and Roll. 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

0: professora Marília Tavares, palavras de perdão aqui na sua Centro América, rádio oficial da música boa. Quer ouvir a sua? 98035504. Fica à vontade pra estar indicando aí. 998035504.
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Centro América, 3:49. E aí, vamos nós, estamos de volta, tem mais valor aqui. Manda seu beijo, abraço, texto ou áudio. Só musicão, hein? Centro América. Zezé de Camargo.

0: escolheu a roupa, tá sempre indecisa. Com qualquer uma delas vai ser a mais linda.
1: Senhor.

0: um pagodinho do Ferrugem, maneiro, né? Apagar 4 e 3, pessoal, mais uma sequência. 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
4: Centro América 4 e 6. E aí, tudo bem? Estamos de volta então, né? Se liga com mais uma hora de muita música boa. Tá rolando aqui o No Seu Ritmo. Chegando o hit do dia.
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4: Hit do dia, WS Rei Vaqueiro Displicente.
7: Displicente. Conta essa história pra nós, pai.

0: Tem um pagodinho do Davi Quaresma aqui no programa Sil, pensando mais uma sequência, 4:18. Ativa aí, fica à vontade, tá? A sua participação faz toda a diferença pra Centro América.
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Bora, tem mais rolando aqui pra você, só basta você indicar a sua. Você sabe como fazer, né? 998-03-5504. Cidade Negra,

0: passado.
1: Tem um som do Luan com o Léo Foguete. Dona, 4h34. Ótima tarde pra você, tá? As melhores rolando aqui no seu rádio. A gente tá juntinho até às 6 da tarde. Fica aí.
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5: Olá, uma boa tarde para você também e para quem acompanha a Centro América. Mato Grosso manteve a liderança nacional do valor bruto da produção agropecuária até maio de 2026, mesmo com uma leve retração em relação ao ano passado. O estado registrou aproximadamente 213 bilhões abaixo dos 225 contabilizados em maio de 2025, uma queda de aproximadamente 5% no período. Apesar da variação negativa, o desempenho mantém o estado na primeira posição do ranking nacional, sustentado principalmente pela força das lavouras, que representam mais de 75% do valor bruto da produção total, somando aproximadamente 161 bilhões. Outras notícias durante a nossa programação.
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1: Centro América, 4h37.
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1: Centro América, 4h38.

0: Liga, não vai dar problema.
1: Centro América 4:44.
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3: Elis Just, na sua versão Cowgirl.

0: Centro América, 4h49. Esse é o som do Bruno Henrique com PPA. Carro do ex. Elis Just, Grupo Chocolate, Gustavo Mioto também. Fique ligado, já já tem mais e também tem a edição do sucesso que você não esquece.
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3: Olá, tudo bem? Nesta edição do Sucesso que Você Não Esquece, vamos falar de Back to Black, da eterna Amy Winehouse. Com sua voz inconfundível, a cantora britânica brilhou no começo deste século. A canção que ouviremos foi lançada em 2006 em seu segundo álbum de estúdio, que levava o nome da faixa. Em Back to Black, Amy usou todo o seu talento como compositora e fez da traição amorosa e da desilusão no amor um single que se tornou símbolo da balada emocional, trazendo, é claro, suas referências do soul e do rhythm and blues dos anos 1950 e 60. Back to Black rendeu a Winehouse o Grammy de Gravação do Ano. E é ela quem ouviremos agora.

0: Em 2023, o clipe da música bateu a marca de 1 bilhão de visualizações no YouTube. Mark Ronson, que produziu a canção com Amy, disse em entrevista à revista Mojo que nunca esquecerá o dia em que conheceu a cantora, pois tudo para ele mudou naquele momento. E não só para Ronson, mas também para todos os fãs da inesquecível Amy Winehouse. Por isso, este é um sucesso que você não esquece. Por hoje é só, a gente se fala na próxima edição. Bye, bye.
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3: Centro América 4:57.

0: Samuel Rosa e o seu Jorge não tem a ver uma pessoa aqui mais uma hora de programa, até no seu ritmo até às 6 da tarde. Fique ligado, já já tem mais.
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4: Centro América, 5:05. E aí, vamos nessa, né? Tem mais uma hora rolando aqui pra você. Uma hora inteiraça só de musicão.
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0: Centro América, 5:11.
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0: Centro-América, rádio no seu ritmo, gosto demais desse som. Seja isso, Henrique Juliano, deixou mais uma aqui, tá? Gustavo Mioto, Simone Mendes, Juan Eliandro também se ouviu, 5:17.
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Central América, 5:19. E aí, tá de manhã, está no trampo, tem câncer, me conta. Quero mandar um alô especial pra você, tá? 998-03-5504. Bora viajar? Matar saudades? Oingo, boingo, stay!

0: Eu sou no modelo Rufo, começando mais uma sequência 5h32. Excelente tarde pra você, excelente início de semana. Uma semana de vitórias pra todos nós, hein?
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2: Olá, uma boa tarde para você também e para quem acompanha a Centro América. Abastecer o carro pode ficar mais barato a partir desta semana. O governo federal anunciou que a mistura de etanol na gasolina vai aumentar de 30% para 32%, com a nova regra entrando em vigor na próxima quarta-feira. A expectativa é que a mudança ajude a reduzir o preço da gasolina nas bombas, além de diminuir a necessidade de importação do combustível. Para Mato Grosso, a notícia tem impacto direto. O estado é o maior produtor de etanol de milho do Brasil e responde por cerca de 70% da produção nacional. Na última safra, foram mais de 5 bilhões de litros produzidos. Além da possível economia para o motorista, a medida também deve fortalecer o agronegócio. Outras notícias durante a nossa programação.
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0: Centro América 5h36. Simbora, tem muito mais. É de volta por aqui, no intervalo é rapidinho.
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0: Eduardo Costa.

0: quê? Fala pra mim, vai.
1: Centro América, 5h45.
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1: Centro-América, 5h51. Obrigado, galera. Deu meia hora, vou nessa. Até, tô de volta amanhã, 1 da tarde, tá certo? Obrigado pela sua audiência, que você tenha uma semana de vitórias. A gente vai se falando. Felipe Rodrigo ignora a última em terra.

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4: 18h15.
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1: 18 horas e 47 minutos.

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3: Mato Grosso é referência na produção de grãos, algodão e lidera na criação de bovinos. E mesmo sem estar no topo da suinocultura, o estado tem destaque. Tapurá está entre os 5 maiores produtores de suínos do Brasil.
4: 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Falar com Donovan.
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0: 19:02.
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0: 19h07.
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7: 19 horas e 20 minutos.
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5: 19 horas e 47 minutos.
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0: 19h53.
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0: 19h57.
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0: 20 horas.
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